expressando o pensamento do Criador no momento mesmo da criação lá. Longe, longe daqui, ele pensava como fazer o melhor pra nós. E ele fez. Fiz a terra, fiz a lua.

a terra com seu coração. Os passarinhos cantando e fazendo música como eu mesmo estou fazendo agora pra vocês. Deus mesmo faz esta música pra vocês. Ele é a criação mesma, a natureza, nossa mãe, as leis da natureza, equilíbrio constante, a força, a paixão. Faz do coração fazendo tac tac tac tac com a natureza. Pela natureza, sempre se me vuelve espesa. Está haciendo estragos em mim, retrocediendo, chegando pronto al cajón. E não me importa essa questão. Lo importante é que ustedes siguen aqui, alimentándose de mim.